Primeiríssimo lugar a mais tocada. Postinho de Gasolina, hit de João Gustavo e Murilo com a participação do Grelo. Na segunda posição ficou a dupla Hugo e Guilherme com Flash. E acabou. Mas não fica triste. Uma semana estaremos de volta aqui trazendo pra você as 30 mais. Top 30. Muito obrigado pela sua audiência, pela sua companhia. Fica na paz e até a próxima. Tchau, tchau.

0: 94.
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0: 95.
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0: 919.
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0: 2935.
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0: 10 e 7.
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7: Coleção 10:25.
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6: 10:43.
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6: 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Boa noite pra você.

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6: 11 horas. 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
3: 11:17.
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1: 11h33.
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0: 11:49.
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1: Meia-noite 45.
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0: pressão, hein, Matheus?
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1: Uma e 55.
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3: 2 e 9.

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1: 2:31.
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4: 2:58.

0: Bora sim, Goiânia.
1: Oi, gente, aqui é a Mariana.
2: Fala, turma, aqui é o Matheus.

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3: 3:52.
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2: 4h28.
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2: 4:38.
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15: 5 e 2.

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9: Partido 5 e 12.
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20: PT. 5h27.

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6: 5:43.
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3: Bom dia, povo de Deus. Viva Nossa Senhora Aparecida. Viva, porque hoje é feriado nacional, dia de nossa mãe querida, mãe de Jesus e nossa mãe, proclamada padroeira do Brasil, Nossa Senhora Aparecida, rogai a Deus por nós, olhai pelo povo brasileiro, mãe, olhai, parabéns a todas as crianças, porque hoje também é dia da criança, em nome do Pai, do Filho e do Espírito Santo, amém. Nossa Senhora da Conceição Aparecida, Mãe de Deus, Rainha dos Anjos, Advogada dos pecadores, nesta manhã, a invocamos sendo padroeira do Brasil, de todos os brasileiros, ó refúgio e consolação dos aflitos e atribulados, Nossa Senhora Aparecida, cheia de graça e de bondade, lançai sobre nós, brasileiros, devotos, um olhar favorável, para que sejamos socorridos por vós, em todas as necessidades em que nos acharmos, e de modo particular nesta manhã, faço o meu pedido. Nossa Senhora Aparecida, padroeira do Brasil, animados e com confiança a vós recorremos, tomando-vos para sempre como nossa mãe, nossa protetora, consolação e guia, esperança e luz na hora da morte. Nossa Senhora Aparecida, padroeira do Brasil, livre o Brasil de tudo o que possa ofender ao vosso Santíssimo Filho Jesus. Nossa Senhora, Mãe Aparecida, preservai-nos de todos os perigos da alma e do corpo. Dirigi-nos, ó Mãe, em todos os assuntos espirituais e temporais. Livrai-nos da tentação do demônio. Nossa Senhora Aparecida, padroeira, fazei que trilhando o caminho da virtude, possamos um dia ver-vos e amar-vos na eterna glória com teu Filho. Nossa Senhora Aparecida, rogai por nós. Nossa Senhora Aparecida, intercedei por nós. Nossa Senhora Aparecida, fazei-nos dignos das promessas do teu Filho. Pai nosso, que estais no céu, santificado seja o vosso nome. Venha a nós o vosso reino. Seja feita a vossa vontade, assim na terra como no céu. O pão nosso de cada dia nos dai hoje. Perdoai-nos nas nossas ofensas, assim como nós perdoamos a quem nos tem ofendido. E não nos deixeis cair em tentação, mas livrai-nos do mal. Ó Deus, por intercessão de Nossa Senhora, a Virgem Mãe Aparecida,
2: abençoai todos os brasileiros, os que vivem ao relento, os desempregados, os doentes. Abençoai o Brasil, as crianças, os jovens, os idosos, de modo especial as crianças no dia da criança. Nossa Senhora Aparecida, peça a teu filho que abençoe a água, a roupa dos enfermos, as fotos de família. Em nome do Pai, do Filho e do Espírito Santo. Amém. Nossa Senhora Aparecida, cuidai do Brasil, em especial de nossas crianças.

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12: 6 e 1.
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5: 6:17.
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2: Bom dia aos nossos ouvintes, Evangelho do dia. Hoje, dia 12 de outubro, uma segunda-feira, com o tema João 2:1-11, fazei o que lhe vós disser. O Senhor esteja convosco, Ele está no meio de nós. Evangelho de Jesus Cristo segundo João. Glória a vós, Senhor. Naquele tempo, houve um casamento em Caná da Galileia. A mãe de Jesus e os seus discípulos tinham sido convidados para o casamento. Como o vinho veio a faltar, a mãe de Jesus lhe disse: eles não têm mais vinho. Jesus respondeu-lhes: mulher, por que dizes isso a mim? Minha hora ainda não chegou. Sua mãe disse aos que estavam servindo: fazei o que lhe vós disser. Estavam 6 talhas de pedra colocadas aí para a purificação que os judeus costumam fazer. Em cada uma delas cabiam mais ou menos 100 litros. Jesus disse aos que estavam servindo: enchei as talhas de água. Encheram-nas até a boca. Jesus disse: agora tirai e levai ao mestre sala. E eles levaram. O mestre sala experimentou a água que tinha sido transformada em vinho. Ele não sabia de onde vinha, mas os que estavam servindo sabiam, pois eram eles que tinham tirado a água. O mestre sala chamou então o noivo e lhe disse: todo mundo serve primeiro o vinho melhor. Quando os convidados estão embriagados, serve o menos bom. Mas tu guardaste o bom vinho até agora. Foi este o início dos sinais de Jesus, que ele realizou em Caná da Galileia, e manifestou a sua glória, e os seus discípulos creram nele. Palavra da salvação. Glória a vós, Senhor. Que as palavras do Santo Evangelho aumente a nossa fé. Amém. Então, a nossa reflexão para hoje, né? Questão das bodas de Caná, uma festa no céu. Após a primeira semana de missão, termina com uma festa de casamento em Caná. João relata que o casamento é símbolo da união da humanidade com Deus, que se concretiza na pessoa de Jesus. Jesus, homem e Deus, ao mesmo tempo. Maria, aliviando a situação constrangedora do noivo, compara com a comunidade que nasce da fé em Jesus, vendo as suas obras. Ela também nos diz a mesma coisa: façam o que ele vos disser. E a alegria volta ao coração, e tudo isso ainda é um convite a ouvir melhor a Jesus, tudo o que ele nos diz. É, Maria meditava no seu coração. Depois Jesus diz que a hora ainda não chegou, mas atende o pedido, pois só acontecerá na sua morte a ressurreição, quando ele nos reconcilia com Deus. Só ele pode transformar a água da vida em água viva que jora dentro do nosso coração, fonte inesgotável que purifica, sacia a sede da vida eterna que todos temos. E concluindo, como esta água de Caná, o nosso vinho generoso da missa, o sangue de Cristo, seja remédio contra nosso pecado, força em nossa missão entre Deus e as pessoas que nos rodeiam, e que Maria interceda, aliviando nossa sede de amor de Jesus. E tirando uma mensagem para hoje, né? Cuide que tuas festas sejam geradoras de vida, boa convivência, e de sorte que tenham todos um coração agradecido, o amor, a caridade para com os pobres. E quando ter uma festa, não convide aqueles que podem retribuir, mas aqueles a quem você pode ajudar sem esperar nada em troca. E aí sim, você está fazendo uma festa no céu. Que assim seja hoje e sempre. Amém.

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1: 6:35.
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0: 7:10.
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0: Você ouviu Minuto Klabin. Até o próximo.
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6: 7:25.

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6: 7:54.

0: 8 e 7.
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0: 8 e 11.
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14: 9:14.
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10 e 6.

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3: 10h17.
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3: 11:16.
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3: Disparada.
4: Opa, estamos de volta, meio de 11.
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7: Amigos ouvintes, bom dia a todos. Aqui é o Padre Geraldo Valenga. Deus eterno e todo-poderoso, dirigi a nossa vida segundo o vosso amor, para que possamos, em nome do vosso Filho, frutificar sempre em boas obras. Amém. E agora, intercedendo e pedindo a intercessão de nossa Mãe Maria Santíssima, convido a todos para esta prece bíblica e da tradição da Igreja. Ave Maria, cheia de graças, o Senhor é convosco. Bendita sois vós entre as mulheres, e bendito é o fruto do vosso ventre, Jesus. Santa Maria, Mãe de Deus, rogai por nós, pecadores, agora e na hora de nossa morte. Amém. E rogai por nós, ó Santa Mãe de Deus, para que sejamos dignos das promessas de Cristo. E assim, tendo invocado a intercessão de Maria, pedimos sobre todos a bênção poderosa de Deus. Deus Todo-Poderoso vos abençoe na sua bondade e infunda em vós a sabedoria da salvação. Que o Senhor sempre vos alimente com os ensinamentos da fé e vos faça perseverantes nas boas obras. E oriente para ele os vossos passos e vos mostre o caminho da caridade, do amor e da paz. E abençoe-os, ó Deus Todo-Poderoso, o Pai, o Filho e o Espírito Santo. Amém. Que a alegria do Senhor seja a força de todos. Tchau, tchau. Bênção a todos.
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11: Meio dia e 14.

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4: Meio-dia e 25.

0: Chico. 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
11: Meio-dia e 38.
12: É tudo no batidão. Sertanejinho do telão.

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14: Meio-dia e 52.

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4: 1:12.
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6: Uma e 29.

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3: Uma e 48.

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2: 2h16.
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17: Três e 16.
18: Eles Just, na sua versão Cowgirl.

0: Obrigado, meninos.
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7: 4 e 1.

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4: Nós. 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
8: A alavanca dos desejos. 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

0: Conseguir esses ganhos não é fácil. Possivelmente conseguiremos usando a hipnose para programar o nosso subconsciente e condicioná-lo no rumo de nossas esperanças. 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
2: 58.

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9: 5:19.
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5: 5:36.
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0: Pode aplaudir, Henrique.
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4: 5:58.

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1: 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Boa tarde, querido povo de Deus. É feriado, dia de Nossa Senhora Aparecida. Tá terminando o feriado, hein? Quero rezar a Deus, pedir a Nossa Senhora Aparecida por todos aqueles que estão voltando para casa, né? Sempre me preocupo dessas viagens, ida e vinda. Mesmo quando eu estou em viagem, evangelizando, ou quando é feriado, vamos rezar pelos que estão em viagem, que Deus os proteja. Em nome do Pai, do Filho e do Espírito Santo. Amém. Nossa Senhora Aparecida, o sol se põe, a tarde chega. E nesta tarde, Mãe Aparecida, eu quero renovar a minha consagração total e plena a Jesus. Entregar-me, Mãe, sobre os teus cuidados. Porque bem sei, Mãe, padroeira do Brasil, que se me colocar sob os teus cuidados, não me perderei. Eu consagro os meus trabalhos, sofrimentos e alegrias. Eu vos consagro, Mãe, o meu corpo, a minha alma e toda a minha vida. Eu vos consagro, Nossa Senhora Aparecida, minha família. E peço, Mãe, livrai-nos de todo mal, das doenças e do pecado. Nossa Senhora Aparecida, abençoai nossas famílias. Protegei os doentes, as criancinhas. Abençoai a igreja. Abençoai o povo de Deus. Nossa Senhora Aparecida, lembrai-vos que sois a nossa padroeira, poderosa padroeira de nossa pátria. Abençoai todos os governantes. Cessai a corrupção, a mentira. De modo especial, Mãe, olhai pelos desvalidos, excluídos e empobrecidos. Dai-nos a vossa bênção, Mãe. Ave Maria, cheia de graça, o Senhor é convosco. Bendita sois vós entre as mulheres, e bendito é o fruto do vosso ventre, Jesus. Santa Maria, Mãe de Deus, rogai por nós, pecadores, agora e na hora de nossa morte. Amém. Nossa Senhora, fazei-nos dignos das promessas de teu Filho Jesus. Amém.
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6: 6:11. 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
2: 6:26.
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2: 6:45.

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2: 6h57.
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1: Olá, a partir de agora na locução eu, Marli Arboleia, trabalhos técnicos, Jaime Batista. É um prazer ter a sua companhia aqui na Rádio Nacional. A gente ouve Rita Benedito, de Jorge Benjor, Santa Clara Clareou.

Lenine, Marcos Suzano, de Lenine, Braulio Tavares, Acredite ou Não. Teve também Ednardo, dele, Pavão Misterioso. Loborges, de Lô e Márcio Borges, Tudo que você podia ser.

Tiago York, de Duda Rodrigues e Tiago York, saudade boa. Geraldo Azevedo, de Vital Farias, ai que saudade doce. Aline Calisto, de Afonsinho, Enfeitiçado.

0: Maria Bethânia, de Gonzaguinha Maravida. Marisa Monte, de Jorge Benjor, Balança Pema.
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0: Tavito e Clarice Grova, de Tavito e Neia Zambuja, Aquele Beijo.

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1: 8 e 3.
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1: 8:16.

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1: 8h48.
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